Levante suas mãos e comece a pensar por um momento que estamos em esse lugar onde sua glória se move, onde há uma atmosfera espiritual, onde sua presença nos toca e nos sana, nos liberta. Dígale: Senhor, eu quero sentir-te, Jesús. Eu quero sentir tu presença. Eu quero sentir tu poder, Espírito Santo.